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3: 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Bom dia, os amigos do Amambá Empenhos, da Morena Flor. Bom dia, amigos da Exata. Bom dia pra você na Brasilar. Alô, Dona Marisa deve estar com frio agora, né? É, não quer levantar cedo hoje. Ou levantou? Hã? Já deve estar no trabalho. Ah, Dona Marisa, rapidinho, ela levanta cedinho. Todo dia, 7 e pouquinho, ela já tá na correria já ali. No Brasil, agora 7:13, gente. 7:12, perdão. 7:12 no Brasil. E no, aqui no Paraguai, 8:03. Bom dia para os amigos que estão ouvindo a gente também, curtindo a programação da 91.5 dos motorista de aplicativo e nos carros de aplicativo. Bom dia pra vocês aí, muito obrigado pela audiência, pela sintonia. Nós estamos juntos e estamos felizes, né, gente? Olha aí, vamos que vamos, gente, pra você que tá curtindo a programação. Olha, a esposa do Bolsonaro agrava la crise entre las ultraderecha brasileña. É, gente, eu acho assim, né? Eu acho assim. Eu acho que a Michelle, ela tem opinião dela, né? Ela tem opinião dela, mas ela fez a melhor coisa do mundo agora, porque ela deixou o partido. Deixou o partido e é o presidente da República. Agora, o marido dela não é mais presidente da República, ela tem cuidado bastante que ela tem. Ela deveria, deve, né? Ela não concorda com as coisas. E na política, muitas vezes nós

Andorinha, vamos que vamos. Vamos trazendo mais um modão aí pra você que tá junto com a gente, curtindo a programação. Pra você que tá curtindo aqui o som da Serro Coreia FM. Essa aqui é do Peão Carreiro, né? O Peão Carreiro cantando pra você aqui na manhã. Esse aqui é o Carreiro, os diplomatas cantando. Peão Carreiro e Praiano.

tá modão. Esse, essa moda é boa demais, hein, gente? Pra você que tá junto com a gente. Tem o canarinho prisioneiro, né, gente? E também tem o passarinho prisioneiro, sabia? É, o passarinho prisioneiro também. O Peão Carreiro cantou pra você, né? Na verdade, ele nunca. Essa aí não foi essa que eu toquei, não, né? Não foi essa que eu toquei, não. Mas existe também o passarinho prisioneiro. É, gente. Os modas de antigamente, com certeza, faz a gente recordar momentos da vida da gente, né?

0: Eu, quando eu ouço esses modão assim, eu lembro do tempo que eu era criança, né? Que meu avô, vendo meu avô levantar de madrugada, né, gente? Meu avô tinha um fogão a lenha dele. É a vida simples, né, gente? Vida simples da... Não era nem da roça, gente, mas era do interiorzão, né? Porque na roça mesmo, o povo levantava... Meu avô sempre levantou 3 horas da manhã. Minha avó falava que ele ia dormir, que ele levantava meia-noite. Mas, na verdade, ele levantava... Meu avô dormia cedo, né? Tipo, 6 horas da tarde, já na... Né? A galinha tava dormindo, ele ia dormir junto com as galinhas. Mais ou menos assim, nesse horário aí, né, gente? E era bom demais, viu, gente? Naquela época que não volta mais, que não volta mais, né? Mandar um abraço também aqui pro meu amigo Geras, do Geras Van. Ele já deixou os alunos na escola, né, Geras? Já deixou os alunos na escola, agora ele tá de boa ali, já curtindo. Um abraço também aqui para quem tá ouvindo a gente, meu amigo Valdeir, lá da Tordenharia Cardoso, lá no São Domingos. Aquele abraço, Geralda, Cecília, alô, Rafael, alô, seu Antônio, eita, menino, bom dia, ótima quinta-feira para você também. E também um abraço aqui para, deixa eu ver aqui um pouquinho, a Camila, tá na sintonia, tudo bem, Camila, bom dia pro Valdemar, ligadinho, alô, Severiano, meu amigo, Severiano, bom dia pro William, tá na sintonia, também ouvindo, alô, Marcão, bom dia, tanta gente ouvindo a gente aqui, né, aquele bom dia pra vocês aí.
1: Bom dia, meu querido, bom dia.
0: Você tá
1: querido.
0: Bom?
1: Como que tá, senhor?
0: Eu tô tô bem.
1: Você é o doutor Aleixo, amigo do peito.
0: Ai, ai.
1: Toca pra nós um do Julio Iglesias.
0: Julio Iglesias.
1: Falou? Toca a música do Julio Iglesias pra nós.
0: Mas é que não é sertanejo, Julio Iglesias.
1: Capricha pra nós aí, meu querido.
0: Tá bom, então, eu vou tocar o Julio Iglesias, então. Ei, meu Deus do céu, o que esse povo não me pede chorando que eu não faço sorrindo, né? Eita, meu Deus, eu não toco Julio, que não é, Julio Iglesias não é sertanejo. Mas é boa a música, né? Julio Iglesias é bom, né? Ah... mas vamos tocar Julio Iglesias então. Qual que é a música melhor do Julio Iglesias? Hã? Me Olvide Vivir. Hã? Crazy. Também é boa, né? Ah, tem uma música do Julio Iglesias que ele gravou com Zezé de Camargo e Luciano, lembra? Amigo, vim aqui pra te falar. Lembra essa música? Hã? Então, ele gravou com Zezé de Camargo e Luciano. O Julio Iglesias. Era bom demais ouvir. Antigamente tinha muita música boa, né, gente? O pessoal, não sei porquê, hoje em dia perdeu muita qualidade musical, né? O pessoal tá naquela, né, só essa onda de gurizada aí, nada contra, né, as gurizadas, porque tudo, só que a gente vê que perdeu muita coisa, né? Perdeu a essência boa, aquela coisa boa, né? Do amor, né? Antigamente cantava seu amor, hoje em dia canta o lepo-lepo só. Vamos ouvir então Julio Iglesias e o Zezé de Camargo e Luciano. Amigo.

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1: Que coisa boa, hein? Rulo Iglesias cantando pra você aqui na manhã. Alô, Márcio, tudo bem, Márcio? Boa quinta-feira pra você também, meu amigo. Obrigado pela audiência aí, tá bom? Amigos e amigas aí que estão ouvindo a gente, muito obrigado pela sintonia, pela audiência de todos. Olha, eu quero fazer uma pergunta pra você que nos acompanha aqui na Rádio Cerro Corá FM, para você que nos acompanha também pela rede social, eu quero fazer uma pergunta. Estamos chegando à época da eleição, né? A época da eleição para deputado, senador da República, governador, presidente da República. É, gente, essa eleição é uma eleição muito importante. Uma eleição onde a gente terá uma oportunidade de escolher os nossos representantes, mas também uma oportunidade de melhorar a vida das pessoas ou piorar a vida das pessoas. Nós estamos no dilema aí. E aí, gente, como que seria para melhorar a vida das pessoas? É, através do voto. É a única maneira de você melhorar a vida da tua comunidade, do teu povo, do nosso povo, é através do voto. E agora, nessa época, vem muitos candidatos de fora para Ponta Porã. Muitos candidatos de fora para Ponta Porã. E aí, você votaria em um candidato de fora? Você votaria em um candidato que não conhece a nossa realidade? Você votaria em um candidato que não conhece a nossa fronteira, que não conhece os nossos costumes, que não conhece os bairros de Ponta Porã, que não conhece a saúde de Ponta Porã, que não conhece a realidade do nosso povo? Você votaria em um candidato de fora e deixaria de votar em um candidato que conhece o nosso povo, é um candidato da nossa cidade? Hã? Eu gostaria de perguntar para você, até porque nós estamos vivendo um tempo onde você sabe que vai vir muitos candidatos de fora, né, para pedir voto em Ponta Porã. Pessoas que nunca vieram em Ponta Porã, mas que do nada vão aparecer, né? Do nada vão aparecer aqui. Aí, lógico que cada um vai ter a sua opinião e a gente respeita a opinião das pessoas, né? Mas a gente precisa também compreender que Ponta Porã faz tempo que não tem um candidato da cidade eleito a deputado. E agora está tendo uma oportunidade aí de ter. Aí cabe a cada um, lógico, né? A opinião é popular, a opinião é democrática, cada um tem a sua opinião, a gente respeita a democracia, né? A gente respeita a opinião das pessoas. Por isso, a gente pergunta para você: você votaria em um candidato de fora? Você votaria em uma pessoa de fora da cidade? Uma pessoa que não conhece a nossa realidade? Porque eu também vivo aqui, então seria a nossa realidade? Ou você votaria em alguém de fora só porque ele chegou, deu um sorriso? Hã? A gente tem que avaliar bem a situação para que a gente possa votar bem também nesta eleição que está chegando aí. Aí fica aí a dica para você responder, para você mandar mensagem no WhatsApp aqui na rádio, no 67992288077, agora pela manhã no nosso programa. E também você pode escrever aí nos comentários do Instagram em quem você votaria, em um candidato de fora ou em um candidato da cidade. Fica aí a pergunta para você. Muito bem, gente, você avalia, você decide, você veja o que é bom para você, né? E aí você pensa bem e coloca a tua opinião, né? Manda a tua opinião aqui no WhatsApp 67992288077. Muito bem, gente. Bom dia, bom dia, bom dia pra você que tá junto com a gente aí, curtindo a programação. Você que tá curtindo aqui o som da 91, meu. Manda a tua opinião aqui no WhatsApp 67992288077. Muito bem, gente. Bom dia, bom dia, bom dia pra você que tá junto com a gente aí, curtindo a programação. Você que tá curtindo aqui o som da 91, meu amigo Rafael. Bom dia, Rafael. Bom dia, Valdeir Cardoso. Bom dia a Marta, lá no Jardim dos Estados, e também o Márcio, ouvindo a gente. Bom dia. Bom dia, bom dia pro meu amigão aí na sintonia, o Geraldo do Genas Van. Bom dia, William, lá no Móveis Planejado. Bom dia, Marcão. Alô, Marcão, aquele abraço, Marcão, obrigado pela audiência aí, tá bom? Curtindo aqui a 91.5. O que foi que o Marcão mandou aqui? um negócio aqui, deixa eu ver um pouquinho. Bom dia, bom dia.
0: Pessoal da coleta de lixo aqui do centro, aqui encontrou esse documento aí, ó.
1: Ah.
0: É, se você puder postar pra gente aí, por favor.
1: Vamos postar aqui na rede social e vamos falar aqui na rádio. Então, atenção, atenção, pessoal da coleta de lixo acabou de encontrar, né? Os amigos aí da coleta acabaram de encontrar aqui um documento no nome de José Ricardo da Silva. Olha aí, deixa eu ver. Atenção, atenção, o pessoal da coleta acabou de encontrar um documento em nome de José Ricardo da Silva. Atenção, José Ricardo da Silva, você perdeu os seus documentos. Inclusive tinha uma habilitação, tinha um documento de carro também, tá bom? Um documento de carro, é isso? Um documento isso aqui? Deixa eu dar uma olhadinha aqui. É isso mesmo, né? É um documento. Então, tinha um documento de carro também aqui. Então tinha todos os documentos, tinha os documentos e tinha um documento de carro. Tinha um documento pessoal e um documento de carro. E o pessoal da coleta encontrou. E se você, porventura, perdeu o seu documento, o seu nome é José Ricardo da Silva. Então, você pode estar entrando em contato direto aqui com o nosso amigo lá da coleta, o nosso amigo Marcão. O telefone é o 67-99158-6630. Chama lá, que ele já tá com o teu documento para te entregar aí, tá bom? Beleza, um abraço a todo o pessoal da coleta aí, todo esse pessoal trabalhador aí que sempre estão na lida, se virando para trazer sempre o melhor aí, para levar o pão de cada dia para casa. E atender a população, né? É o que mais ajuda a população, é o pessoal da coleta, gente, porque eles limpa a sujeira, né? Eles são aquele povo que faz o serviço, né? Que com certeza muita gente não faz, né, gente? Então a gente tem que ter respeito por eles. Muito bem, meu amigo Geraldo, alô Geraldo, Geraldo tá aqui ligadinho com a gente, meu amigo que tá ligadinho com a gente também, curtindo a programação aqui, o Kleber tá na rua aí correndo e ouvindo o programa. E aí, Kleber, diz pra mim aí, você votaria em um candidato que não fosse da cidade? Você pode falar pra mim, tá bom? 67992288080

77. A maioria das pessoas que estão opinando estão dizendo que votaria em alguém da cidade, alguém que conhece a realidade. É opinião popular, né, gente? Vamos ver aí o que, que vai rolar nos próximos capítulos dessa novela. Eu vou tocar mais uma música? Vamos tocar mais uma música então aqui e depois a gente fatura. Vamos lá então, trazendo Leandro Leonardo pra você na manhã.

0: Legal, hein, gente? Pra você curtindo a programação, bom dia pro Marcão, bom dia pra todo o pessoal aí, o Giovanni Senna, ligadinho com a gente aí, curtindo a programação, tá bom, gente? Olha só, vou mandar aqui também, então, mais um recadinho, tem mais um recadinho pra você que tá ligado com a gente. Bom dia pro meu amigo Severiano, tá na sintonia, curtindo a programação, e atenção, atenção, gente, olha você que tá aí curtindo a gente, curtindo aqui o som da 91.5, foi encontrado os documentos aqui de, deixa eu dar uma olhadinha aqui de novo, como é que é o nome do cidadão aqui que eu acabei perdendo aqui, agora sim, muito bem. Olha, foi encontrado os documentos, o pessoal da coleta encontraram os documentos de José Ricardo da Silva, o pessoal da coleta lá em Ponta Porã encontraram o pessoal da coleta de Ponta Porã encontraram os documentos de José Ricardo da Silva. Portanto, José Ricardo da Silva perdeu os documentos, tá preocupado, tá correndo atrás, calma, que já encontraram o seu documento. E olha, o Marcão acabou de me avisar que o documento está com o Giovanni Senna. Você pode estar ligando pro Giovanni já, tá bom, José? Você que é o dono do documento, tem inclusive um documento de carro lá no junto. Você pode estar ligando no 63 99120 7536. 63 99120 7536, tá bom? Liga para ele, pro Giovanni, que o Giovanni vai estar te entregando. O telefone do Giovanni é o 63 99120 7536, tá bom? Beleza, muito bem, gente, vamos faturar, daqui a pouquinho nós voltamos trazendo mais alegria no seu rádio, mais música para você.
1: Las 8 horas, 40 minutos.
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0: Independente, é só modão que faz você relembrar bons tempos da vida. Eu tô aqui com o meu amigo Samir. O Samir, você sabe, né? O Samir já é das antigas. O pessoal fala assim: se o Samir não falar, não é o programa do Aleixo. Tem que ter Samir no programa. Bom dia, Samir! Você tá bem, meu querido? Fala pra nós aí, meu querido amigo. Bom dia,
1: Aleixo. Bom dia a você, a nossa querida fronteira dos dois lados, a todos os ouvintes 91.5, aqui na cidade, na fronteira, na região também, aonde alcança. Eu sei que tem gente, diz que lá na Espanha que escuta você.
0: Graças a Deus, tem gente de todo lado.
1: Então, graças a Deus, as pessoas que são ligados, que amam a nossa fronteira, pessoas que daqui, que estão fora também, eles sempre estão ligados e assistindo e ouvindo a gente lá, assim, sempre, entendeu? E eu falo para você, Aleixo, hoje um dia especial, com certeza, a meu querido sobrinho, a meu querido primo,
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1: 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A você, sua família, parabéns para Maria, que se formou, a você que foi um guerreiro também atrás dela, e a todos os nossos alunos que se formaram, nossa cidade, nossos alunos que vieram de fora, porque aqui virou uma cidade de ensino, de formação de profissionais para o Brasil tudo, com certeza. Parabéns aos faculdades, a aqueles pessoas que vieram de longe e aqui que criaram, aqui se formaram e aqui a gente atendemos eles. A Joia do Lar deseja parabéns para todo mundo, Aleixo, a você também, que é um parceiro, irmão, querido aí, muita paz para você.
0: Obrigado, Samir, Deus abençoe vocês todos aí, daqui a pouquinho estaremos juntos aí, tá bom, Samir? Um abraço, esse é o Samir da Joia do Lar. Gente, bom dia pro Severiano, bom dia também aí pro Marcão. Alô, olha aqui, as pessoas, todo mundo dando opinião aqui, eu não lembrei. Alô, Gislaine, bom dia, Gislaine, tudo bem, Gislaine? É, curtindo aí a programação, um abraço pra Gislaine no Jardim Primavera. Meu amigo Marcão ligado com a gente, o Márcio ligado com a gente, bom dia também pro Rafael, bom dia, o Geraldo do Gerasvan. O Kleber tá falando assim, olha, meu amigo, temos que votar em quem vai fazer por nós, né? Quem sabe aqui da nossa realidade. É isso aí. Essa é a resposta do povo. O povo, a maioria das pessoas estão falando que votaria em alguém da fronteira, alguém que conhece, né? Alguém que ele conhece, que tem aí uma afinidade com a pessoa, né? Pois é, né, gente? Vamos ver então aí o que que é a resposta do povo, né? Nós já estamos já quase chegando no finalzinho, vamos trazendo mais música. E você, votaria em alguém que não é da nossa fronteira ou votaria em alguém que é da nossa fronteira? Hã? Eu acho que nós devemos votar em alguém que a minha opinião, né? Que conheça a nossa realidade. Lógico que cada um tem a sua e a gente respeita a opinião de todos, né, gente? Vamos trazendo mais. Esse aqui é o Zezé de Camargo e Luciano cantando Pedras. Acabou o programa. Acabou. 9 horas aqui no Paraguai, 8 horas no Brasil. Que Deus abençoe você. Fiquem com Deus. Fique aí com a música do Zezé para fechar o programa. Que Deus abençoe a todos, gente. Um abraço. Valeu. Tchau, tchau.

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0: Alô, você, meu amigo. Alô, alô, você, minha amiga. Alô, você que está aí com a gente, sintonizado nas ondas da Cerro Coréia FM 91.5. O nosso carinho, o nosso abraço e o nosso muitíssimo obrigado pela sua audiência, né? Estamos aí agora em Pedro Juan Cavaleiro, 12 horas e 1 minuto. Em Ponta Porã, 11 horas e 1 minuto. Para você que está aí, aquele abraço todo especial e muito obrigado pela sua audiência.
1: Tião Prado, sempre com você.
0: Estamos aqui, né? E vamos começar o nosso programa trazendo para você que está aí na audiência o nosso tempo e a temperatura. Neste momento, os nossos termômetros estão registrando aí 18 graus. A mínima na madrugada de hoje foi de 11, a máxima vai ser de 20 por volta das 15 horas. Temos aí 21% de possibilidade de chuva. Amanhã, sexta-feira, 10 a mínima, 16 a máxima, 9% de possibilidade de chuva. Alô, Dora Nunes, tudo bem com você, Dora Nunes?
2: Comunicando. Bom dia, Tião. Comigo tá tudo ótimo, né? Graças a Deus. Hoje cheguei no horário.
0: Chegou
2: hoje,
0: no horário, né? Não vai ser multado, né?
2: Não terei desconto no meu salário. Obrigada a você que está assistindo a gente, participando aí do nosso programa pelo Facebook e também pelo YouTube. Você que está assistindo pode mandar o seu recado para ficar interagindo aqui com a gente, né? Mande o seu bom dia, seu boa tarde, a sua pergunta, e a gente sempre dá um jeito de responder aqui. E obrigada também você que está ouvindo a gente pelas ondas da nossa querida rádio Cerro Corá 91.5.
0: Muito bem, vamos então trazer notícias e informação aqui no site pontaporainforma.com.br, o nosso site de notícias sendo atualizado momento a momento para você, já está na sua tela. Está trazendo aqui a agenda da Copa para hoje, né? Espanha, Áustria, Portugal e Croácia, Suíça e Argélia jogam hoje. Então, Espanha contra a Áustria, Portugal e Croácia e Suíça contra a Argélia. Com previsão de 2.000 empregos, Ideu lança a primeira usina de etanol de milho no Mato Grosso do Sul. Sessão solene da Assembleia reconhece a força do cooperativismo, setor que responde por 10% do PIB. Nós já havíamos comentado a esse respeito aqui. Burocracia em aduanas ameaça o funcionamento da rota bioceânica, alerta Receita. Ronaldo Caiado escolhe Gilberto Kassab como vice na disputa para a presidência. Como é que será você ser vice de um cara que dá ponto de coisa, né? Terrível, né? Os aniversariantes de hoje com Dora Nunes. Agora tem especialista que recebe carreta da saúde. Camisa Brasiguaia vira item disputado e preços já passam aí de R$100. Ponta Porã realiza a última audiência pública do Plano Municipal de Educação. Também nossa cidade recebeu o campeão de UFC Charles do Bronx. 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DOF apreende mais de uma tonelada de maconha. Estudante de Ponta Porã da escola Fernando Saldanha conquista ouro e garante vaga no campeonato brasileiro. E perseguição no céu. Helicóptero com cocaína que saiu de Ponta Porã é capturado em São Paulo, né? Aqui no nosso programa, no nosso estúdio, a entrevista do dia do nosso podcast. Estamos recebendo aqui o presidente do Sindicato Rural de Ponta Porã, Guilherme Cabral de Jesus. Quase ficou Guilherme Cabral de Jesus Júnior, né? Ali o Júnior estava todo lado. Nós vamos estar falando aí da exposição deste ano, vamos estar falando dos shows, vamos estar falando de tudo que vai virar para você esse ano na Exporã. No final do programa, temos aniversariantes do dia de hoje. Então, para você que está aí, muito obrigado pela sua audiência. Nós vamos para o intervalo comercial do rádio e eu já estarei de volta.
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0: Muito bem, estamos de volta para você que está aí com a gente, o nosso carinho, o nosso abraço, muitíssimo obrigado pela sua audiência, estamos chegando para você aqui. 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
1: Abraço aí pro nosso amigo corintiano, José Antônio, tá assistindo a gente pelo YouTube, muito obrigada. Também o Rodinei Correia deixou recado. Bom dia, meus amigos Tião Prado e Dorinha, Deus no comando sempre, amém. Obrigada, viu, Rodinei, aquele abraço para você. Também para Benilda Larrea de Souza, que está mandando bom dia também o nosso amigo Frank Hans Roger, o meu amigo palmeirense, né, que palmeirense sempre todo dia está participando aqui do programa, ele deixa o recado, muito bom dia para vocês todos, quero parabenizar todos os homens de fogo, pelo seu dia, o dia do bombeiro, aí parabéns aí o pessoal, né, os bombeiros.
0: Pode falar.
1: O Edgar Sanabria também participando aqui. Bom dia, uma ótima, abençoada quinta-feira para todos nós. Obrigada. E você que está participando, pode ir encaminhando aí o seu recado, interagindo aqui com o programa.
0: É, e aí eu ia falar justamente isso, né? Hoje é o Dia Nacional do Bombeiro, né? E nós estamos recebendo aqui o presidente do Sindicato Rural, que de vez em quando tem que apagar os fogos. Não é bombeiro, mas tem que apagar os fogos. E aí, Guilherme, bom. Prazer receber você e aquela pergunta que não quer calar, né? Como é que estão os preparativos para a Exporã deste ano?
2: Bom dia, Tião, bom dia, Dora, bom dia a todos. Ah, os preparativos estão a todo vapor, né? Essa adrenalina do pré-Exporã, todo mundo que trabalha e me ajuda lá, fica quase doida. Mas estamos firme lá, montando. É, 49ª.
0: Interessante se quando se fala da Exporã, né? Que você pegou o Sindicato Rural ali, fez uma renovação assim na estrutura do Sindicato Rural, porque os bombeiros exigiram, né? E lançou a Exporã, né? Quando ninguém esperava, até o André um dia ele falava: "Ai, Tião, o meu avô criou a Exporã e eu acabei". E aí você não deixou ficar nisso, a exposição tem sido realizada. Tem sido bacana essas últimas exposições, né?
2: Pois é, Tião, né? Igual eu sempre falo em toda entrevista, Ponta Porã migrou, né, da pecuária para agricultura, e lá o Parque de Exposição ele era totalmente voltado à pecuária. E aqueles barracões de gado de argola, além de a manutenção ser muito cara, não tinha utilização. Na primeira exposição que eu fiz, eu mantive eles. Não consegui pôr expositor, não consegui trazer nada inovador, o bombeiro querendo que colocasse hidrante, aí ficou inviável. Aí o sindicato, com pouco recurso, porque a gente não tem mais contribuição sindical obrigatória, aproveitei, né, agradecer quem doou, na época que doou, né, mas na minha concepção, quem doou um negócio daquele, doou para o sindicato, eu como presidente, né, o que deu para comercializei, o que não deu, para levantar a verba para conseguir fazer as próximas exposições.
0: E aí tudo deu certo e você anda conseguindo fazer as exposições, tem sido um sucesso, né?
2: Na verdade, eu já fui plantando, né, agora já estou colhendo, a gente já notou muito menos dificuldade em questão de expositor, em questão de parceiros, de apoio, está bem tranquilo esse ano.
0: E aí a exposição, todos os anos, você faz um charminho para como é que vai ser a exposição, como é que vai ser o show.
1: Não, assim, você tem que deixar...
2: Tem que dar uma adrenalina.
1: Aquele suspense, né, aquela coisa assim, aquela curiosidade.
0: E tá todo mundo curioso mesmo. Eu falei, ô, velho, fala só pra mim. Só. Ela falou, não, você é muito fofoqueiro.
1: Fala só pra mim, né, não vou falar pra ninguém.
2: Comenta, conta pra mim.
0: E aí você montou uma agenda bacana esse ano e o mais mais importante, né? Que nas entrevistas lá, você sempre falava, olha, tio, o meu sonho é fazer essa festa de portão aberto para receber todo mundo, né? E esse ano está conseguindo, né?
2: É, esse ano, né? A exposição vai acontecer de 12 a 16 de agosto, lá no Parque de Exposição Assunto Pereira. A gente tomou todo cuidado e para organizar. E esse ano, 5 dias vão ser portão aberto, com tudo que tem direito: show nacional, rodeio, parquinho para as crianças, expositores, praça de alimentação. Vai estar tudo completa e portão aberto todos os dias.
0: E não podemos deixar de agradecer e falar do apoio que você está tendo para fazer essa festa desse jeito, né?
2: Ah, não tem como não falar, né?
1: Sozinho não tem como, né?
2: Eu preciso agradecer imensamente ao governo do estado, ao Eduardo Riedel e ao Barbosinho, nosso vice-governador, a Soraya Tornick, senadora, ela que patrocinou esses shows nacionais de portão aberto, foi uma emenda dela. Agradecer ao Hélio Martins, que é assessor dela, que também meu parceirão, meu amigo. Agradecer ao Eduardo Campos e a Paula, né, que abraçaram a causa e de tabela apoiaram também esse patrocínio, esse presente. Eu falo que a Soraya deu um presente para Ponta Porã, que é show nacional com portão aberto, show para a população inteira poder assistir.
0: É, e é bacana isso aí, porque o que que acontece? A gente está vendo falar em valores de cachê, cara. Eu vejo na internet aí os prefeitos, o povo, valor de cachê de 1,5 milhão, 2 milhões de reais. Cara, como é que você vai fazer um show de 1,5 milhão? Eu acho que é a renda do sindicato, da festa inteira.
2: Nem sobra nem perto disso.
0: Você vê, não é fácil, né, se você não tiver o apoio.
2: Então, como que funcionou a exposição nesse ano? A senadora Soraya, junto com o Elinho, né, o assessor dela, eles emendaram de Brasília essa verba, e daí tem que vir via prefeitura, né, porque não tem como vir direto para o sindicato rural. Aí o Eduardo, a Paula, a Raquel Lagiano, todo mundo trabalhou junto para fazer o pagamento desses cachês, desses artistas que vão tocar na Esporã.
1: É, Guilherme, você, desculpa perguntar, mas há 49 anos de Esporã, né?
2: É, não, é a 49ª que é feita, né?
1: Que é feita.
2: Ela tem 49 anos.
1: Você está com quantos anos?
2: Eu tô com 37.
1: Então, quando começou a Esporã, você nem existia ainda.
2: Não existia, tava. O parque, o Alcindo Pereira, foi em 82 que ele foi. Ali foi construído. Eu também nem. Sou de 88.
0: Porque ali era uma estrutura, pelo que a gente vê falar, diferente, né? Ali foi montado o Clube do Laço e o Sindicato Rural todo junto ali, né? E a Hípica, no caso, que era um só, né?
2: Essa parte já né, não acompanhei, né? Quando eu comecei a frequentar a exposição, ela já era dividida ali daquele jeito.
0: Tá.
2: Já era. Que era seu Abílio ali pra frente,
1: eu
2: né?
1: Eu também, tá. Porque em 78, 79, quando eu comecei a acompanhar, já era daquele jeito ali também.
0: Então, mas a gente vê as histórias, né? Por exemplo, eu estava conversando com um cara esses dias e ele estava falando que quem trouxe, que foi no Rio Grande do Sul buscar a ata para fundar o Clube do Laço, que era junto ali, foi o Olinto Cardinal de Jesus, né? Que é teu tio e vem ser meu padrinho, né? E aí ele falou que ele foi lá, trouxe a ata e em cima daquela ata foi montado o Clube do Laço e tudo funcionava junto ali, mais ou menos igual em Bela Vista.
2: É,
0: né?
2: Bela Vista, eu conversei agora com a Janaína, lá funciona tudo bem, tudo junto.
1: Tudo junto. Eu sou da época da exposição que era no mês de julho.
0: Pensa, cara.
1: Você andava ali naquelas na ruinha ali, você não via quem tava vindo, de tanta neblina que tinha. Gente, era muito frio e era lotada. Eu não sei se é porque era o evento da época,
2: né? Que todo ano tem lotado, né? Dessas que eu fiz, o ano passado, Sim. A gente chega a ter dia de 11 mil pessoas. Então, é um parque.
1: E foi legal que alterou a dar, assim, o mês,
2: Eu
1: né?
2: já comecei a frequentar as exposições quando era março. Você não ia mais pra trás. Eu fui, era março. Só que março era bom por causa da pecuária, né?
0: Sim.
2: A gente que é da agricultura, março tá aquela loucura de terminar a colheita de soja, plantio de milho.
0: E aí... Você falou, por exemplo, nesse período que você está, e você já fez algumas mudanças, né? Ela tem ido para outras datas, né? O ano passado ela foi em que data aqui?
2: Foi setembro.
0: Foi setembro, né?
2: Setembro.
0: O ano passado nós
2: temos. Na verdade, eu notei que não tem necessidade desse apego. Quanto que tem esse apego por data? Quando se junta com o aniversário da cidade, ou se junta outra data. A Esporã, ela é independente. Então, assim, eu tenho que analisar a grade de show, a disponibilidade do parquinho das crianças, para poder fechar esse calendário. Eu não posso falar porque eu quero, não. É todo um estudo das coisas que compõem a Esporã para poder fechar essa data.
1: E para se tornar essa festa bonita, com tudo que...
2: Toda completa.
0: E a questão também, além da data, nós temos a questão que você fez ali, você trouxe o pessoal da OPA. Aqui nós temos, aí já está aí na tela da galera, vamos mostrar aqui o pessoal. Esse aqui é o Instagram do sindicato. É aqui onde está todas as coisas aqui. Então, temos aí o cartaz anunciando a exposição, né?
1: Aí tem a data de 12 a 16 de agosto.
0: E é legal também a questão do rodeio, né? A questão do rodeio que vai ter. Aí tem o convite para a galera aí. E aí eu ia tocar nesse assunto aqui, que é a questão do expositor, né? Você conseguiu fazer essa grande parceria com a OPA, a Natasha, que eu acho a Natasha assim, uma pessoa muito competente. E as coisas têm acontecido assim de uma maneira muito bacana, né?
2: É, a Natasha é um grande presente, né, que a exposição me deu. Ela é minha amiga particular, a gente criou um vínculo muito forte. E ela é extremamente profissional, competente e dedicada ao expositor. Ela não briga comigo por causa de show, ela não briga comigo por causa de... Mas do expositor, Guilherme. Ela me mandou a lista, daqui a pouco eu vou falar os que já confirmaram. Que legal. Porque ela pediu para falar que a gente está com o pátio 100% cheio. Já.
0: Que legal.
1: Nossa, já não tem mais espaço,
2: já não tem mais espaço. Ela... Né, tudo que a gente vem plantando, os nossos expositores, 90, 95% eles renovam para o próximo ano. Então, assim, é bem tranquilo. Eu não me preocupo com as
1: Porque aí você tem a liberdade de você correr atrás de outras coisas, né, Guilherme? Porque o trabalho é intenso para realizar uma festa.
2: A gente corre atrás justamente dos patrocínios, do investimento, porque tudo custa dinheiro.
1: Tudo.
2: O sindicato mesmo que é uma tenda, é o pessoal da limpeza, que eu pego o pessoal aqui da cidade para ajudar também, a dona Maria, que é meu braço direito, nessa parte da limpeza. Então, assim, tudo custa, né? E eu preciso levantar dinheiro para poder pagar todo mundo e sobrar, né, um pouquinho para o sindicato.
1: E é legal que você tocou num ponto, né, que você contrata as pessoas ali da limpeza, pessoal da cidade, e a gente precisa enfatizar em relação a essa festa o giro econômico que ela ocasiona, né?
2: A Esporã, né, a gente passou aí o primeiro semestre inteiro de 2026 sem nenhum grande evento, né, nenhuma grande movimentação. A gente vem baseado nas promoções do Paraguai.
0: É.
2: Lógico, são maravilhosas, mas e assim, e nós? Porque conta Porã, não. Aí a Esporã, ela vem para isso, né? Ela vem para preencher hotel, vem para mexer na economia, como restaurante, fomentar mesmo todos os setores que estão ligados ali.
0: A gente está falando, nós estamos falando em show aqui, e me fala como é que vai ser a agenda de show. Quem são os cabras que vão vir aí?
2: O show na sexta-feira, dia 14, se eu não me engano, é dia 14, é Ícaro Gilmar e Matheus Lorenzo. São dois shows com rodeio, né?
0: Certo.
2: E no sábado, é Jean Giovanni e os Agroboy.
0: Que legal. E esse show desse Agroboy, onde tem ido, o povo tem comentado bem dele. Né? Como é que é isso aí?
2: É um show, né, que tá na moda, vamos dizer, né? Na verdade, quando eu lancei o Jean Giovanni, no vídeo que eu lancei, teve muita repercussão boa. Muita gente ficou achando bacana, né, o tradicional, o antigo. Eu resolvi juntar, nas opções que eu tinha, Vai ter na frente um espaço para quem quer assistir o Jean Giovanni. E depois, uma bagunceira para quem quer o Agroboy.
1: Eu, modéstia à parte, eu amei Jean Giovanni. Eu sou muito fã deles. É uma dupla que está há anos aí, né? E eu acredito que ela sempre está com sucesso. Então, quem gosta, eu acredito que vai trazer um público diferente, né? Um público mais da minha época. Né? Mas é um público também que... Gasta bem, né?
2: Mas esse ano, não tem a Nola especificamente, mas o Gabriel continua sendo meu parceiro. A gente vai montar lá no camarote um after. A Nola, o Gabriel continua me ajudando na parte de... Eu não tinha experiência nessa parte de venda de ingresso, porque parte dos setores vão ser comercializados. Então ele tá me auxiliando, vai ajudar na produção lá dos shows e tal. Também queria agradecer ao Gabriel da Nola.
0: Quando você fala que parte dos setores vão ser cobrados, a gente tem que esclarecer bem que vai ter camarote, vai ter bangalô, vai ter... Aquelas pessoas mais abastadas, vamos dizer assim, que for lá assistir o show,
1: maior,
0: vai ter um conforto,
1: né?
0: Vai pagar pelo conforto.
2: Os shows,
0: né?
2: Embora seja de portão aberto, é um show normal, um show completo dos artistas.
1: Uhum.
2: É só vai mudar que a portaria ali da pista é aberta para todo mundo.
1: Que é, e já está disponível a venda?
2: Vai começar semana que vem. E também é limitado. Como eu não consigo... Lá eu vou estruturar, né? Eu sou muito passeador, minha mãe fala. Eu fui para Barretos, então a pista da população, eu vou abrir, quando terminar o rodeio, vai virar pista.
0: É como acontece
2: com a arquibancada Barretos, né? E a pista. Uhum. Aí a gente vai comercializar, então vai ter esse camarote que é uma quantidade limitada, né? Pelo bombeiro. Aí vai ter um camarote empresarial que vai ficar montado em cima de onde sai os bretes ali dos boi popular. E bem lá na frente do palco vai ter um bangalô específico, assim, para uma turma que, principalmente a turma que já acompanha a Nola, né? O Gabriel já tem os clientes dele fixos, assim, que. E a gente conseguiu estruturar para ter esse diferencial.
1: Que legal, né?
0: E é legal quando você fala do rodeio, e eu até estava aqui com a imagem do rodeio aqui, olha, está rodando ali o rodeio. O rodeio, ele é importante, né? Eu tenho acompanhado os canais que transmite à noite, eu fico no YouTube vendo tudo que é coisa ali, e eu tenho acompanhado os canais de rodeio aí. O rodeio, ele não cai de moda, né? O rodeio está sempre na moda.
2: Tião, Ponta Porã é impressionante quanto a população, Pedro Ronino também, né? Adora o rodeio. O ano passado, eu estava lá dentro da arena, falando alguma coisa, eu olhei assim, aquelas criancinhas grudadas na grade, assim, ó, esperando aquilo. Falei, não, embora o rodeio seja para o sindicato, né, para expor, é uma coisa que não é barata.
0: Sim.
2: Então, teoricamente, não dá lucro, né? Sim. Porque você não cobra pelo aquilo. Mas, assim, é muito gratificante ver o carinho que a população tem com o rodeio.
1: Realmente, a Esporã é a festa da família, né? Porque você vê ali, desde pitotinho,
2: desde
1: aquelas
2: o parquinho,
1: crianças...
2: Né? Eu me preocupo com o brinquedo que vai ter, com o valor que vai ter. Às vezes tem coisas que você não consegue controlar. Mas, assim, eu fico em cima de tudo. Esse ano, as bebidas e coisas vão aumentar o mesmo preço do ano passado.
1: Que legal, né?
0: Você fala a respeito do parquinho, né? Como é que vai ser o parque? Quem que vai estar mexendo com essa questão do parque aí?
2: O parque é a Vânia Zóia, né? É. A nossa parceira desde sempre. Ela sempre.
0: Agora é uma menina que é.
2: A Vânia, o Marcelo, né? Eles são irmãos e eles tocam junto. Então, eu já fechei com eles essa parceria. E eles estão super empolgados com esse portão aberto todos os dias.
1: Olha aí, Tião, vai vir o Minhocão. Vou levar você para passear lá no Minhocão.
2: Mais um ano no Minhocão. Passa ano,
1: E a Tião gritou. Ele falou, tô gritando só por gritar. Eu falei, Tião, fala a verdade, Tião.
2: Aquela minhoca, um por um.
1: Aquela minhoca.
0: Não, mas tem uns troços ali, rapaz, daquele parque. Não, mas tem uns negócios novos que eles trouxeram aí o ano passado. É muito bacana, muito
2: esse
0: bonito.
2: Ano a gente tá
0: né?
2: com projeto, eles estão com até a roda gigante.
0: Ah, é? Não, e eles trouxeram aqueles troços igual samba, os negócios.
1: O Tião não
0: novos.
1: Esquece do samba. Há muitos anos atrás, nós viemos na exposição, né? Aí tava
0: o Zezinho,
1: a Liliana e o Zezinho da Viva. Aí o Zezinho
0: sacaneou.
1: Esse brinquedo aqui é legal. O Tião falou, vamos, né?
0: Boca aberta.
1: Chegou lá, o Tião queria se jogar no samba.
0: Ai, ai. E aí, você falou aí da parceria com a prefeitura, e a gente vê, até eu estava conversando com a Paula, né? Ela falou, olha, nós vamos fazer uma parceria com o sindicato. Eu falei, por que você não leva essa fronteira criativa lá para dentro e tal? O que vocês estão conversando para fazer
2: esse
0: junto?
2: Esse ano a gente vai levar a fronteira criativa, a gente sempre levou os artesanatos, né? Ano passado teve de um jeito, mas esse ano a Raquel conseguiu alinhar bem mais, ela vai levar o PTI inteiro para lá.
1: Sim.
2: A gente
1: legal.
2: Vai ter um pequeno módulo do PTI lá dentro, vai ficar lá no restaurante do seu lado.
0: Pô, eu falei pra Paula justamente isso. Eu falei, Paula, você tem que me salvar. Ela falou, por quê? Eu falei, cara, o Guilherme falou que você não conseguia mexer naquele barracão, mas vai pôr o depósito de bebida lá dentro.
2: A Paula e a Raquel conseguiram te salvar. A Raquel montou um projeto bem bacana, né, dessa inovação que Sim. Ponta Porã vem se destacando, né? O Eduardo, ele e a Paula prezam muito nessa inovação, o que traz muitos benefícios para a cidade. E a Raquel, a nossa secretária, também abraçou a causa, abraçou a Esporã, e a gente está tentando desenhar esse projeto lá para ocupar ali aquele espaço.
1: Que bom, né? Vamos ter bastante gente para entrevistar. Olha só, um abraço para Zezé Castanha Mello, está assistindo a gente, muito obrigada. O Moisés Sanabria também, obrigada, Moisés. Ele que esses dias estava de aniversário, né? Nosso sobrinho lá na cidade de Bauru, exímio cozinheiro, o tio não puxou igual, né? O Adilson Levorato Prado, obrigada, meu sobrinho. também participando aqui, nosso amigo José Claudino. Ele Esse é o nosso presidente, José Claudino. O Celei do Cabral mandou bom dia, o Jair Gomes também mandando bom dia, o José Claudino, que foi meu colega na faculdade de Direito, né, Zé, hein? Ficava só nós dois lá na cantina e todo mundo ia pro boteco. Ah,
0: é. Muito bem. Então, vamos falar agora da galera que já está confirmada.
2: Para não esquecer de ninguém, eu até salvei aqui.
1: É, para não esquecer então, o pessoal que vai estar respondendo.
0: A Natasha já pega no nosso pé já.
2: É, a Natasha mandou aqui, frisa de novo. Quero para agradecer, né, a senadora Soraya, o Eduardo Rito, o Barbosinho, o prefeito, né, o Eduardo Campos, a Paula. Aí começa os expositores. Sim. O CRMV, a Sicred, o Cresol.
0: CRMV, o que que é?
2: É o da Medicina Veterinária. Ah, né? O Conselho de Medicina Veterinária, eles já renovaram.
0: Que legal.
2: Aí o Sicred, grande parceiro nosso, o Cresol, a Coamo, a Lar, a Copagril, o Senar, também vai montar stand. Aí as concessionárias de carros, a Fiat, né, a Chevrolet, a Endo, a Toyota, tá tudo confirmado lá. Aí tem a menina da panela, tem a da cocada, tem o pessoal do ônibus lá. O baixo tá preenchido, a Natasha tá tendo toda uma manobra para colocar todo mundo aonde quer. O Piva da Copagril voltou ali pro espaço dele, que ele tinha na outra empresa, esse ano vai vir forte. Então, tá tudo muito, muito ornado para ser um grande sucesso aí por esse ano.
1: Que legal. Um abraço aí, pessoal do Sicred, Cresol e da Percal, que são também nossos patrocinadores.
0: E o Carlos Bernardo também parece que vai estar lá, né?
2: O Carlos Bernardo vai estar. Ele faz um drama também. Você fala que eu faço drama, mas o Carlos Bernardo enrola até. Aí chega na semana que ele vê o troço todo montado.
0: Funcionando.
2: Ele manda que esse funcionário.
1: Ele desespera.
2: Bota todo mundo lá e arruma aquele stand dele em dois dias.
0: Isso é bacana, né?
2: Mas ele sempre é parceiro nosso.
1: Sempre parceiro. E é legal, né, você contar com as pessoas aqui da nossa cidade prestigiando esse evento, né? Porque você organizar uma festa não é fácil.
2: Não é fácil, Dora. Eu queria até parabenizar também, né, a Adriana Messer, que faz o Ponta, o menino do Motocycle, que também já está começando a se descabelar, né, para fazer. Então, assim, a gente que encabeça uma organização de evento, lidar com pessoas, essas coisas, tá cada dia mais difícil, mas assim, a gente assume os cargos, né, a gente tem que fazer o nosso melhor e o melhor para a feira, né, no meu caso é o melhor para a feira, o melhor para a cidade, o melhor para todos.
1: Eu sempre gosto de enfatizar assim, né, em Dourados, tu vai todo mundo lá em Dourados, não que não vá, mas assim, a gente também tem que ser raiz, porque Dora, não é fácil.
2: Primordial. Pra gente continuar motivado, a continuar, né, se estressando para fazer um evento desse, que a população abrace. A gente só pede que a população prestigie, que comercialize lá. Eu falo sempre, comprou um pastel, comprou uma cocada, ou comprou um carro, um trator, para mim tem o mesmo valor. O negócio é movimentar e todo mundo sair positivo, né? Do lado de dentro.
1: Eu mesmo compro coquinho toda noite.
0: Compro aquele coquinho, meu Deus do céu.
1: Aquele coquinho, pedacinho, meu Deus do céu, aquilo é bom.

0: demais, né?
1: Rapaz, aquele povo ali, eu acho legal que a gente está sempre à tarde lá durante o dia, né? Ver aqueles caras preparar aqueles negócios ali. Somos artesanais.
0: É artesanal, né? Porque vai fazer aquilo lá. Eu mesmo tenho coragem de fazer aquilo lá. Não, cara, dá muito
1: trabalho. Você não tem coragem de fazer
0: nada, cara.
1: Pelo amor de Deus. Eu acho legal, por exemplo, você trabalhou na prefeitura, né? Você tem uma galera que você levou junto com você pra lá.
2: Tem pessoal da prefeitura aí, principalmente, são parceiros.
1: Então tá aí, pessoal.
0: Deixa eu mandar um abraço aqui. O Fernando Aquito Motocaro tá mandando bom dia. Ele também, que organiza aí as Olimpíadas de foguetes, né? Sempre tá participando aqui com a gente, muito obrigada. Também o pastor Darcy Glinzio mandou bom dia, que também desenvolve um trabalho maravilhoso com a comunidade, e infelizmente o pastor Darcy está passando um momento difícil.
1: Também?
0: O carro que ele usa para ir buscar as coisas que ele ganha para organizar, estragou. Vamos fazer uma oração aí para o pastor Darcy, né? E torcer porque tudo dê certo.
1: Aí
0: na rede social,
1: tá
0: circulando aí, quem quiser ajudar ele, né?
1: Eu não poderia deixar nesse final de bate-papo aqui de falar que a exposição aqui, ela começava num sábado e ia terminar no outro domingo, né? E você, com essa nova mudança que você adotou no parque, a exposição, ela vai começar no meio da semana, né? E isso ficou melhor, essa exposição.
2: Foi uma demanda dos expositores, né? Como eu falo, é uma exposição, a gente é baseado, os shows são muito legais, as coisas são muito, né, atrativas, mas a gente precisa dos expositores. Aí eles demandaram que funcionários, uma semana, né? Uhum. E daí segunda, terça e quarta ficava aquele trem vazio, só os funcionários lá. Então eu optei de quarta a domingo, né?
1: Quarta abertura?
2: A abertura vai ser quinta. Eu falo que quarta é um teste para testar, ver se as luzes estão tudo funcionando, os aparelhos estão tudo funcionando, o parquinho está
0: terminar
2: funcionando,
0: de arrumar.
2: Se a cerveja já está gelada. Aí quinta-feira vai começar o rodeio, quinta-feira tem a abertura, e a gente tocar aí até o domingo.
1: Você falou aí a respeito de... Você sempre... A respeito de cerveja, de refrigerante, essas coisas. Como é que é? Você fechou com alguém? Vai ser só? Como é que é lá isso aí?
2: Porque
1: as pessoas reclamam muito disso, né?
2: Não, aqui em Botaporã. Porque aqui em Botaporã vai ser o mesmo preço do ano passado.
1: Eu tava vendo esses dias, assistindo a sessão da Câmara de Dourados, né?
2: O rapaz, a
1: vereadora atropelou o Gino lá, falando do preço.
2: Aqui a gente vai trabalhar muito parecido com o ano passado. A cerveja é a Heineken, a Mistel.
1: Pô, já pensou?
2: A 6, a 10. Aí vai ter o chopp também. E é o mesmo preço. Eu não deixo subir, porque justamente, igual você falou, Dora, é uma festa para a família. E a família, pontaporanense, né, pontaporanina, tem que satisfazer todos. Né? Não posso, né, levar uma família lá dentro, onde o pai tem que escolher ou pesar tanto o bolso de um brasileiro, que já está difícil da gente conseguir gastar para se divertir, né? A gente gasta só para pagar boleto e conta.
0: E é legal que com os portões abertos, tipo assim, aquele dinheiro que o pai de família ia gastar para pagar o ingresso de cada um, ele vai poder gastar ali no parque.
2: Essa é a ideia. A principal ideia, eu até conversei com o Gabriel Espíndola, né? Vamos ver como que vai ser esse ano, porque quem sabe se a gente, mesmo pôr um show, não cobrar a entrada, vamos ver o benefício que isso vai trazer. Então, esse ano é um teste.
1: É um teste. Muito bem, eu quero agradecer. Nós vamos estar conversando mais até começar a exposição e deixar aí para suas considerações finais, por favor.
2: Tchau, eu que queria agradecer, Dora, sempre parceiro nosso, e convidar a todos. A exposição está marcada de 12 a 16 de agosto, uma festa para todo mundo, a família toda. É ir lá, se divertir. Eu falo sempre de aproximar todas as crianças, né, do agro. Tem sempre um que gosta de um trator, que gosta de uma colhedeira, acha aquelas máquinas grandes interessantes. Levem seus filhos lá, tenho certeza que vai ser um evento muito bacana, muito seguro e muito gostoso para aproveitar mesmo e se divertir.
1: Muito bem, conversamos aí então com o Guilherme Cabral, nós vamos para o intervalo comercial, na volta já estaremos aí com momentos aniversariantes. Falei?
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0: Muito bem, estamos de volta para você que está aí com a gente, aquele carinho todo especial, muitíssimo obrigado pela sua audiência, muitíssimo obrigado pela sua companhia, né? Chegou a hora, o momento e a vez de a gente falar aí para você a respeito da Copa do Mundo. A Copa do Mundo é nossa, com o brasileiro. Não há quem possa, avante esquadrão de ouro. Você sabe onde que eu fui com essa música? Ah. 1970.
1: Meu Deus.
0: Porque naquela época o regime militar mandava, né? E mandaram os caras fazer essa música aqui, que era a música de 70, né? Muito bem, meu amigo, minha amiga, é o seguinte. Copa tem rodada. Daqui a pouco, o jogo está começando mais cedo, hein? Olha, três confrontos hoje, quinta-feira, definem as seleções que vão garantir vaga nas oitavas de final da Copa do Mundo FIFA 2026. A primeira partida será entre Espanha e Áustria. As equipes se enfrentam em Los Angeles às 15 horas, horário do Mato Grosso do Sul. Mais tarde, às 19 horas, é a vez de Portugal e Croácia se enfrentar em Toronto, no Canadá. E a última partida será entre Suíça e Argélia às 23 horas em Vancouver. Os vencedores avançam às oitavas de final e, caso os derrotados deixem a competição. Em caso de empate, o tempo regulamentar, haverá prorrogação de 30 minutos, se necessário, disputa de pênalti, né? Então, jogos de hoje, 15, 19 e 20 horas do Mato Grosso do Sul. Os confrontos da Copa, o nosso programa hoje ele tá andando devagar, né? É 11 horas e 41, 12 e 41. Os confrontos da Copa das oitavas de final já tem alguns definidos, hein? O Canadá vai estar se enfrentando contra o Marrocos no dia 4/7 às 12 horas. Paraguai enfrenta a França, dia 4/7 às 17 horas. Brasil e Noruega, dia 5/7 às 16 horas no Mato Grosso do Sul. México e Inglaterra, dia 5 às 20 horas. Portugal ou Croácia versus Espanha ou Áustria. Esse aqui já está definido, os ganhadores ou Portugal. Eu acho que passa aqui, pelo que eu entendo de futebol, passa Portugal e Espanha. Vamos fazer essa partida aqui. Estados Unidos e Bélgica, vai ser dia 6/7 às 20 horas. A penúltima e a última rodada, Argentina ou Cabo Verde, ganha Argentina, vai ser contra Austrália e Egito, eu acho que ganha Austrália. E na última rodada, no dia 7 às 16 horas, 7/7, Suíça ou Argélia contra Colômbia ou Gana. Aqui vai passar a Suíça e vai passar a Colômbia, né? Falei que nem o cara, se não passar esse time, vocês podem me cobrar. Essa foi boa, né? Tem mais alguma coisa para comentar aqui a respeito do nosso site? É uma notícia interessante aqui, é que o governador Eduardo Rido, ele esteve acompanhando aí o lançamento de mais uma empresa, né? A primeira usina de etanol de milho no Mato Grosso do Sul. A unidade Santa Luzia está abrindo aí para novas transições da energética, né? Vai ser em Nova Alvorada do Sul e vai ter um investimento de R$1 bilhão aí, né? Parabéns ao governador por essa correria desenfreada que ele faz aí, né? 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
0: 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Nós comentávamos aqui no programa dias atrás a respeito da rota bioceânica, né? E eu estava conversando com o auditor da Receita Federal e ele estava falando justamente isso aqui, olha, burocracia aduanas ameaça o funcionamento da rota bioceânica. É lá em Porto Murtinho, né? Por que isso aqui? Porque a Receita Federal apresentou um estudo que aponta a burocracia nas aduanas como um dos principais desafios para o funcionamento da rota bioceânica. Segundo o levantamento, sem integração entre o sistema de fiscalização do Brasil, Paraguai, Argentina e Chile, o corredor logístico poderá enfrentar atraso no transporte de mais de 2 mil caminhões por dia. A ponte entre Porto Murtinho, no Mato Grosso, e Carmelo Peralta, no Paraguai, principal obra do projeto, deve ser concluída ainda em julho de 2026. A estrutura é fundamental para viabilizar a rota bioceânica rodoviária, uma mega estrada que possibilita a ligação do Oceano Atlântico ao Oceano Pacífico no Chile, tendo Porto Murtinho e Mato Grosso como ponto de saída. Alguns dos principais desafios, principalmente no norte do Paraguai, uns 200 quilômetros precisam de melhoria de estrada, mas o mais importante que isso é a integração das aduanas, porque perceba, não adianta você ganhar 15 dias, por exemplo, em relação a outros percursos e perder 20 dias com burocracia de 4 aduanas diferentes. Nós temos a aduana brasileira, a paraguaia, a argentina e a chilena envolvida. Então, a gente tem um desafio também de integração, afirmou o Robson Barreirinha, secretário especial da Receita Federal, né? De acordo com essa foto aqui, olha, o beijo das pontes, como diz aí o beijo das anelas, né? Tá praticamente concluído aí, faltando poucas coisas aí. E realmente, todos nós aqui no Mato Grosso, e principalmente nós aqui na região, estamos vivendo essa expectativa. Hoje as cargas passam por diferentes etapas de fiscalização, na importação e na exportação. No canal verde, que são canais dentro da Receita Federal, a liberação é automática. No canal amarelo, laranja, nas exportações, a conferência dos documentos com um prazo de até 72 horas. Já no canal vermelho, além da análise da documentação, é feita vistoria na carga e liberação pode levar até 120 horas. Além dessas etapas, os caminhões podem passar por scanners e outras inspeções conforme a análise de risco de cada operação. Segundo a Receita Federal, simplificar esse procedimento será fundamental para garantir o funcionamento da rota. O corredor terá mais de 3 mil quilômetros ligando o Porto de Santos ao Porto do Chile. A expectativa é reduzir o tempo do transporte internacional de cargas em até 17 dias. A segurança também faz parte do planejamento da rota bioceânica, né? E tem aquela história, né? E todo mundo fica se preocupado. O crime organizado, as coisas que pode os caras querer colocar nos caminhões para levar para fora. Rapaz, vai ser uma batalha, né? E aí é onde todo o sistema tem que se mobilizar para as coisas não acontecer de maneira diferente, né? Deixa eu ver mais o que nós temos aqui.

0: cidade por 30 dias oferecendo atendimento especializado em prevenção e diagnóstico precoce de câncer de mama e colo do útero. E neste período serão realizadas consultas especializadas, mamografia, exames complementares e, quando necessário, biópsia e encaminhamento. O evento aí que contou com a presença do prefeito Eduardo Campos, o vice-prefeito Patrick Dez, a secretária Paula Consalter Campos, a secretária Dilma, o secretário de saúde Daniel Caiate, superintendente do Ministério da Saúde Ronaldo de Souza Costa, os vereadores Gelson Bernabé, presidente da Câmara, Birubiru, José Menino Júnior, Lourdes Monteiro e Gabriel Arces, Vitor Carlos Neves, subprefeito Tamaraty, Patrícia Sander de Paranho, Zé Abdicácio Etiquete, doutor Alessandro, secretário de saúde desse respectivo município. O Agora Tem Especialista é uma iniciativa do governo federal, através do presidente Luiz Inácio Lula da Silva, para ampliar o acesso da população a consultas, exames e cirurgias, né? Foi um evento muito bacana mesmo, Dorinha.
1: É, Tião, é legal a gente ver esses eventos assim, né? E a gente parabeniza aí todos da organização.
0: Muito bem, agora chegou a hora, o momento e a vez nós trazermos para você os aniversariantes do dia de hoje. Vinhetinha no ar para você.
2: Parabéns,
0: feliz aniversário, muitos anos de vida, é o que nós desejamos a todos os aniversariantes nessa data tão especial aqui, né? Eu fui mexer aqui, esqueci de arrumar os aniversariantes aqui, né? Mas já vamos trazer para você.
1: E se alguém quiser, né, Tião, participar aqui dos aniversariantes do dia, se você tem a foto aí, a sua foto, se você vai fazer aniversário nesses dias aqui, quer a sua fotinha aqui nos aniversariantes do dia, é só você enviar no WhatsApp, né?
0: Olha aí, tá aparecendo.
1: 67999333498. Você pode enviar sua foto, seu nome, o dia do seu aniversário, ou de alguém que você gosta, de um amigo, do seu esposo, seu filho. Pode enviar pra gente, que é um prazer colocar.
0: Muito bem, já está de aniversário aqui a Mônica Antunes. Alô, Mônica, parabéns, feliz aniversário.
1: E os parabéns vai lá para Mambai, para Rosângela Vicentim.
0: Parabéns também para Rosilene Matos.
1: Hoje está de aniversário a professora Sandra Sestari.
0: Parabéns a Solange Moreira.
1: Parabéns para Sônia Tibuch.
0: Parabéns aí ao Tiago Soares.
1: Felicidades para Vanessa Santos.
0: Parabéns ao Vitor Hugo Freitas.
1: Parabéns para Adriana Gutierre Bernal.
0: Parabéns aí a Ana Priscila.
1: Todo feliz aniversariante do dia, o Antônio Sérgio.
0: Parabéns a Carol Araújo.
1: Felicidades para Selma dos Santos.
0: Parabéns, feliz aniversário a Cláudia Medeiros.
1: Hoje é dia dela, Honorina Dias Duarte.
0: Parabéns a Glória Antunes.
1: Parabéns para o nosso colega aí, o Josué Bailo.
0: Grande Josué. Parabéns também para Patrícia Martins Gonzalez Boneto.
1: Felicidades para o Flávio Bataclin Neto.
0: Grande Flávio, aquele abraço. Parabéns a Mirna Del Carmen Pavão. Aos aniversariantes aí, o nosso carinho, o nosso abraço, votos de muitas e muitas felicidades para você. Nós vamos para mais um intervalo comercial e já estaremos de volta trazendo aí para você mais informações aí, né? No ar.
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0: Muito bem, estamos de volta para você que está aí com a gente, aquele carinho todo especial, muito obrigado pela sua audiência, pela sua companhia, né? Olha, meus amigos, minhas amigas, o DOF, policiais militares do DOF, o Departamento de Operações de Fronteira, apreenderam ontem, quarta-feira, mais de uma tonelada de maconha em um veículo Voyage aqui em Ponta Porã. Os militares foram acionados após denúncia de um funcionário de uma fazenda que informou ter encontrado um veículo abandonado em meio ao milharal, aparentemente carregado com entorpecentes. A equipe deslocou-se até a região da MS-164, próximo ao Copo Sujo, onde localizou o automóvel carregado com diversos tabletes de maconha. Buscas foram realizadas nas imediações, porém nenhum suspeito foi encontrado. O veículo foi encaminhado à Delegacia de Polícia Civil de Ponta Porã e a apreensão totalizou 1.005 quilos. Durante vistoria, os policiais também constataram adulteração no número do motor e um prejuízo estimado ao crime organizado de R$ 2 milhões, né? Tem uma outra notícia aqui, que um helicóptero com 288 quilos de cocaína foi interceptado após 40 minutos de perseguição no céu. A aeronave saiu daqui da fronteira e tinha como destino São Paulo. O piloto foi forçado a pousar em uma área de vegetação densa na manhã de ontem. A detenção aconteceu após os policiais do Águia 5 da Polícia Militar. De acordo com informações da imprensa local, a equipe policial do Águia identificou o helicóptero durante patrulhamento aéreo. Assim, a perseguição começou em Florínia e seguiu até Salto Grande, no interior de São Paulo. A distância percorrida teve uma duração de 40 minutos. Após pousar, o piloto ainda fugiu no meio da mata. Em 20 minutos, ele foi localizado e preso em uma fazenda próxima ao local do pouso. A aeronave foram encontrados 288 quilos de cocaína e foram apreendidos ainda uma pistola 9 milímetros, né? Tá aí essa informação para você. Para fechar o nosso programa, agora 11 horas e 57, 12 e 57, nós temos essa notícia aqui, olha. A Escola Estadual Fernando Saldanha, Capiberibe Saldanha, celebra mais uma importante conquista dos seus estudantes. A aluna Luana Beatriz Torre conquistou o primeiro lugar da prova Marcha Atlética na categoria 11 e 12 anos durante os Jogos Escolares, assegurando a sua classificação para o Campeonato Brasileiro, que será realizado em Brasília. A expressiva conquista é resultado do comprometimento, da dedicação e da disciplina da estudante, que representou com excelência a escola e o município de Ponta Porã. A direção e a equipe pedagógica, a professora e toda a comunidade estão parabenizando Luana pelo excelente desempenho. Luana, desejamos sorte e sucesso à menina por essa conquista. 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
5: Cerquita de las 17, son las 16:52. Sebastián Yatra despide con Manuel Turizo con este éxito. Bailey con Vagabundo. Otro encuentro mañana.

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1: Las 16 horas, 58 minutos.
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3: Muito bem-vindos à programação da Cerro Corá FM 91.5. Eu por aqui, Demis Toledo, acompanhando com você na programação do nosso querido amigo, colega Júnior Parker. Ele, né, apresenta sempre com você, né? Mas hoje eu vou estar também contigo aqui na programação da Cerro Corá 91.5 e você já pode fazer a sua interação comigo na programação da sua FM 91.5 Cerro Corá para toda a região de Pedro Juan Cabaleiro, também Ponta Porã e toda a nossa internet através do seu site cerrocorafm.com.py. Você tem ali o nosso aplicativo, muitas informações também para interação, para você fazer o seu pedido. Você manda aí a sua mensagem no celular, disponível no número 0982-915-915. Anota aí, 0982-915-915. Essa é a programação da melhor seleção sertaneja para você curtir aí no seu carro, em casa, você trabalhando em todas as nossas regiões aqui, na cidade, nos bairros, em toda a região também pela internet, no seu telefone, através do aplicativo Cerro Corá FM 91.5. Então você vai interagindo comigo a partir de agora, nessa próxima hora estaremos juntos fazendo a melhor seleção sertaneja no seu rádio. Agora são, olha só, o nosso horário aqui, 17 horas mais 12 minutos, 17:12 na Cerro Corá FM.

Sucesso com você, Zezé de Camargo e Luciano, pão de mel para adoçar a sua tarde, essa tarde fria, hein? E que tal você participar da nossa programação? É só você mandar a sua mensagem agora, participando aqui no Melhor do Sertanejo com você, nessa tarde maravilhosa. Inclusive, é uma quinta-feira, né? Esta quinta-feira promete, olha, muitas coisas boas, né? Tem jogo aí, né? Tá acontecendo a Copa, né? Tem esse friozinho gostoso para você tomar aquele cocido, né? Partilhar de uma tortilha, né? O beiju, muita coisa gostosa acontecendo por aqui, ouvindo aquela música maravilhosa, né? Essas músicas lindas aqui da Serro Corá FM 91.5 com você nessa tarde, a melhor seleção sertaneja. Olha, tô esperando o seu contato, a sua interação através do nosso telefone. Olha, WhatsApp 0982 915 915. Você manda sua mensagem e eu estou aqui pronto a atender o seu pedido musical, mandar o seu alô, o seu recado aí para toda a nossa audiência, seja aqui em Pedro Juan Cavaleiro, Ponta Porã, pela toda a nossa internet, né? Um grande abraço a você que está aí, né, do outro lado do radinho, né, acompanhando a nossa programação, no trabalho, em casa, no carro, né, estudando, né, e fazendo aí o melhor da vida. Claro, porque já chegou aí o fim de tarde, né, muitos já estão já se preparando para o descanso, outros indo trabalhar no trânsito, aquela correria toda, coisa boa acontecendo por aqui com você. Vamos juntos nessa tarde, levando o melhor da música sertaneja. Agora, tá tocando aí com você, João Mineiro e Marciano. Carta.

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0: 17:21.
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16: Las 17 horas, 30 minutos.
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0: 91.5, estamos de volta aqui com você nessa tarde maravilhosa. Hoje, 2 de julho. Agora sim, né? Você pode participar, interagir aqui comigo através do seu telefone aí, né? Você tem aí o número WhatsApp para você mandar sua mensagem. 0982-915-915, né? Você pode interagir com a programação aqui com você nessa tarde maravilhosa aí, nesse friozinho, hein? Tá pedindo muito, né? Um chá quente, né? Aquela coberta, o casaco, não esqueça, hein? Cuidar da sua saúde é muito importante, né? Você se aquecer esses dias frios. Olha, eu tô por aqui esperando a sua participação, tocando o melhor da música sertaneja no seu rádio, no seu celular, no seu carro, aonde você estiver comigo, estaremos juntos nessa tarde. Olha, eu trouxe aqui um som muito lindo. Vitor e Léo, Vida Boa.

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1: É, a vida boa, né? Que todos nós queremos estar aqui também com você na Serro Corá 91.5 e tem interação já pelo nosso telefone, nosso WhatsApp aqui, quente, quentíssimo nesse momento especial aí. Ó, tem gente apaixonada no ar, hein? Tem gente apaixonada no ar. Olha aqui, recebendo uma mensagem aqui, um pedido da música Refém, Gustavo Lima, pra Eva Darlene de Ponta Porã, hein? Olha só, quem mandou? Ah, é um fã misterioso. É o fã misterioso que vai ouvir agora com Gustavo Lima, Refém. Agora 91.5, são 17 horas e 36 minutos. 17:36.

Agora 17:39. Olha, 17:40 já, hein? Você acompanhando a programação por aqui, interagindo conosco, interagindo aqui com a melhor sintonia sertaneja dessa tarde, né? Quem sabe você manda o seu alô, manda aí pra mim, né? O seu pedido, o seu recado. Alô, você que está aí se preparando para aquele mate delicioso, né? Aquele calorzinho especial, né? À beira da lareira, saboreando aí, né? Quem sabe, né? Os melhores lanches dessa tarde, né? Deu fome até. Olha, quero convidar você a participar no nosso número celular, WhatsApp 0982-915-915. Tô por aqui, né? Hoje, especialmente, eu sou o Demis Toledo e tô aqui acompanhando a programação, que é a programação sertaneja, né? Que é, você está acostumado aí, né? A participar aqui, né? Com a programação sertaneja, né? Da Cerro Corá. E agora, né? Vamos dar sequência por aqui. Tá chegando mais sucessos e eu tô esperando o seu pedido, hein? Tô esperando a sua participação. Tá tocando agora Meu Reino Encantado com Daniel e José Camilo. 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Agora 17:41.

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2: Muita música sertaneja por aqui nessa tarde gostosa na 91.5 Cerro Corá FM. Olha, estamos com a nossa audiência nas suas mãos. Mande a sua mensagem para o nosso WhatsApp. Muito fácil. Aqui você vai fazer a sua interação pelo número 0982-915-915 na 91.5 Cerro Corá FM, diretamente de Pedro Juan Caballero, Paraguai. Olha, eu vou falar para você que tem música boa chegando, hein? Música boa chegando por aqui. É. E a sua também tá aqui, é só você interagir. Vou abrir aqui o nosso telefone para ver se você já mandou a sua mensagem. Se você já mandou a sua mensagem, eu vou atender o seu pedido. É só você ligar, mandar o seu alô. Olha, tem uma participação aqui dizendo: olá, que genial la programación, me gustaría escuchar la música de Bruno e Barreto, o cachaceiro que tô. Vou procurar aqui agora para você, né? Digitando aqui, vamos ver se a gente acha sua música, né? Se achar a sua música aqui na lista, já toco para você, né? Bruno e Barreto. Tô procurando por aqui. Já ela entra na programação e você vai curtir a melhor sintonia 91.5 Cerro Corá FM. Ó, tô com a música aqui. Eduardo Costa vai tocando por enquanto. Já a gente chega com a programação, o seu pedido musical aqui no nosso WhatsApp. Agora 17 horas e 56 minutos. Essa é a música de Eduardo Costa, Eu, Você e Deus.
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9: Agora 18:15, 18:15, você ligado por aqui na 91.5, Cerro Corá FM. Nessa tarde vamos aí juntos com a melhor seleção sertaneja por aqui no seu rádio, no seu carro, na sua casa, no seu celular, no seu computador, aonde você estiver, no mundo todo e também em Pedro Juan Caballero. Olha, quero convidar você a participar pela nossa mensagem do WhatsApp, o número especial, exclusivo de contato contigo, disponível para você mandar o seu alô, a sua mensagem, o seu pedido musical, né? Agora e também a todo momento. É, estou recebendo aqui uma mensagem do Carlos participando por aqui. Carlos disse que está conferindo a programação, né, que se chama Fazenda Esperança, onde mora o amor dele, mandando um recado especial, né, ali na programação pelo WhatsApp. Você também pode interagir, participar, mandar sua mensagem aqui pela nossa programação. Também recebi um pedido especial aqui, da música Bruno e Barreto, também já está na programação aqui para tocar nos pedidos musicais com você nessa tarde de quinta-feira, 2 de julho, né? Você aí em casa, né? Curtindo aquele quentinho, aquele calor embaixo das cobertas, muitas vezes aí trabalhando ainda no carro, em viagem, em passeio, né? Você que está acompanhando a nossa programação, uma ótima tarde, começo de noite já, né? Já se foi o pôr do sol. né? Agora o que nos resta, claro, é a noite, estarmos juntos aí. Olha, acabei de receber uma mensagem muito legal, quero compartilhar com vocês. Uma mensagem, mensagem de mi padre, eu vou compartilhar contigo.
7: 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Buenas tardes.
9: Boa tarde, né? Meu pai acompanhando a programação. Mandando essa mensagem linda, essa mensagem realmente compartilhar com você que está aqui na programação da Cerro Corá 91.5, como é bom ouvir, né, uma mensagem especialmente do meu papai lá, né, na cidade de Maracaju, acompanhando a programação por aqui com a gente nessa tarde maravilhosa aqui na Cerro Corá FM 91.5. Atendendo a pedidos, a programação sertaneja, a melhor companhia do seu dial, do seu rádio. É, aquecendo corações. Vamos lá, Bruno e Barreto, Cachaceiro Quetou, a pedidos.
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8: Cerro Corá FM nessa tarde de quinta-feira, agora 18h36. Você tá aí ligadinho com o seu rádio, na melhor sintonia, muita música boa e também tem informação. Olha, eu quero falar que a gente tá feliz, né, com todos os resultados que estão acontecendo nos jogos da Copa. É, esses jogos da Copa aí realmente, né, surpreenderam, né, todos nós e nos trouxeram muitas alegrias aí nesses dias, né? Olha, quero comentar que há pouco terminou um jogo da Espanha. A Espanha passou pelo seu adversário, né? E vai estar aí.

avançando, né? Deu Espanha e Áustria, né? 3-0 para a Espanha, né? E claro, nós vamos comemorar tudo isso com uma canção maravilhosa aí de Fernando e Sorocaba. Fernando e Sorocaba, Madrid. Agora, 18 horas e 37 minutos na 91.5 Cerro Corá FM.

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1: Valeu.
2: Agora 18:41.
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2: Dezoito horas e quarenta e um minutos, você ligado por aqui na 91.5 Cerro Corá FM, a sua melhor sintonia, a sua melhor companhia, o seu melhor amigo nos momentos, né, de descanso e lazer da programação e também da informação. Quero comentar com você que nós estamos aí nesta quinta-feira, né, trazendo aí uma previsão do tempo também, como está o tempo nesse momento, a sensação térmica em 19 graus, né? Nós teremos aí, né, uma noite fria, né? Onde você vai se aquecer com a melhor companhia aqui da Cerro Corá 91.5 FM. Nós estamos juntos com a melhor seleção também, né? Para aquecer corações, estar empolgados, animados aí também com os jogos que estão acontecendo aí, né? Como eu falei agora há pouco, a Espanha, né, passou pela etapa, né, de grupos e também nesta sexta-feira continua, né? Nós teremos aí uma programação especial, né? Vai ter o jogo dos nossos queridos hermanos argentinos, né? Os argentinos vão estar jogando também, né, nessa sexta-feira, né? Se eu não me engano, aí tem uma programação especial e nós estamos torcendo também com eles, né? Torcendo que vai acontecer, né, um grande encontro aí, olha só, né? Estamos já imaginando tudo isso acontecendo nesta sexta-feira. E para comemorar também, quero trazer uma canção muito especial aí do Brasil e Argentina para você curtir aqui na programação sertaneja da 91.5 Cerro Corá FM.

0: Agora 18h46, já já eu volto com muito mais pra você.
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0: Cerro Corá FM 91.5, agora 18h49. Agora sim que eu quero ver aqui a sua mensagem, hein? Vamos conferir aqui nosso WhatsApp, conferir todas as atualizações. Tem novidade por aqui, olha, mais pedidos. Olá, Cerro Corá FM, pode ser a música de Henrique Juliano, Briga Feia. Olha aí, um pedido especial aqui do Stellar 1805. Olha aí, pedindo a música aqui, participando pelo nosso telemóvel, telefone, nosso WhatsApp, para você participar ainda, né? Os últimos minutos de programação, dá tempo de você participar comigo ainda hoje, ainda nesta quinta-feira. As melhores músicas estão aqui, é só você mandar sua mensagem no WhatsApp 0982-915-915, repetindo 0982-915-915, é a nossa conexão aí pela internet, né? A nossa programação está disponível para você participar e pedir o seu som, a sua música. Bom, vamos lá com o Briga Feia, né? Pedido especial, né? Atendendo a pedidos, aqui você vai fazer o seu pedido também, né? Pelo telefone, WhatsApp, né? E já já a gente atende aí o Briga Feia. Henrique Juliano vai entrar na nossa lista aqui. Enquanto isso, né? Vamos continuar aqui na nossa programação especial, muito animada com os Agroboy Chris no beat da.

0: Gostou? Então você também pode dar.
1: Agora sim, né? Agora são 18h53, atendendo a pedidos.
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1: Cerro Corá FM, agora sim, atendendo a pedidos. Henrique e Juliano, briga feia. Agora 18h55.

91.5 Cerro Corá FM, nessa noite já de quinta-feira, agradecendo muito, muito, muito a sua atenção, sua audiência, seu carinho e participação por aqui. Quero convidar você para nossa próxima edição nesta sexta-feira, por aqui no mesmo horário, no mesmo canal, com a sua interação, tudo pronto para que você tenha muito mais alegrias e emoções na nossa programação. Por aqui, Demis Toledo se despedindo nessa noite, desejando a você uma ótima noite. Uns vão trabalhar, outros descansando, outros estudando, né? Mas o que importa realmente é a sua companhia por aqui na Cerro Corá 91.5 FM. E para encerrar, eu vou deixar Henrique Juliano Gordinho Saliente. Agora 18, 19 horas e 1 minuto. Boa noite, tchau, tchau.